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4: A Marinha do Brasil emitiu um aviso de ressaca para a orla do Rio de Janeiro, com ondas que podem atingir entre 2,5 e 3 metros de altura. O alerta é válido das 6 horas desta segunda-feira, 24, até as 15 horas de quarta-feira, 26. As autoridades recomendam evitar o banho de mar e a prática de esportes aquáticos em áreas afetadas, além de não permanecer em mirantes ou locais próximos ao mar. Pescadores devem evitar navegar e ciclistas devem ter atenção redobrada nas ciclovias da orla.
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6: 9 e 7.
7: Boa noite.
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1: Que bom ter a sua companhia. Vem que tem mais aqui no Love Music.
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6: O sistema PIX de pagamentos e transferências instantâneas registrou instabilidade e falhas em diversas operações. Usuários relataram dificuldades para realizar transações ao longo do dia. Até o momento, não há informações detalhadas sobre a causa da instabilidade ou previsão para a normalização completa do serviço. O Banco Central ainda não se pronunciou oficialmente sobre o ocorrido.
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7: 9:25.
8: Boa noite.
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3: Nove e quarenta.
4: Boa noite.
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1: Love Music de volta no seu rádio. Trago mais uma super sequência pra você.
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1: 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Estamos chegando ao fim de mais um Love Music. Beijos e até a próxima edição.
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3: Boa noite.

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2: Hora certa.
3: 22 horas e 19 minutos.
4: Boa noite.

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1: Olá, tudo bem? Sejam todos bem-vindos. A partir de agora, o Romantismo está no ar com o melhor das nacionais e internacionais. Falando de amor, aqui comigo, Aline Mota. Eu sou a pessoa que vai levar você nessa viagem incrível no mundo da música romântica. E eu preciso muito que você seja meu passageiro ou meu copiloto, participando e pedindo também aqui na programação. Confere comigo, Falando de Amor está no ar.
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5: Hora Certa.
6: 22:37.
7: Boa noite.
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8: É isso aí, gente. Só o que é bom a gente toca pra você, porque o amor não é viver felizes pra sempre. Claro que não. Amar é acreditar um no outro, dividir sonhos, receber e entregar, perdoar e compreender. Isso sim é o amor. Confere com a gente. Falando de amor, aqui não para com as melhores músicas.
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3: Hora certa.
0: 22:52.
4: Boa noite.
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6: É delícia, gosto muito. Abro mais uma sequência pra você do Falando de Amor. Já estamos de volta, confere com a gente gostosamente aqui na programação.
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6: Hora certa!
7: 23 horas e 7 minutos.
8: Boa noite.
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10: Eita, que eu estou de volta com você que está aqui no romantismo. Beijo para todo mundo. Continua com a gente na programação.
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1: É isso, já estamos de volta com amor em forma de música pra você. Gosto muito.
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3: Hora certa!
4: 23:34.
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6: Eu estou de volta com você aqui no Falando de Amor. Pega aí o WhatsApp, mande aquela mensagem pra gente que eu leio pra ti. Porque mesmo você não estando ao meu lado, está dentro do meu coração. Continua com a gente viajando no mundo romântico aqui do Falando de Amor.
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5: Certa! 23 horas.
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5: Hora certa!
6: 23 horas e 47 minutos.
7: Boa noite.
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8: Eita, que eu estou de volta com você que tá aqui no romantismo. Beijo pra todo mundo. Continua com a gente na programação.
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1: 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Filtro de ar, óleo e combustível. 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
3: Hora Certa.
4: 23:59.
5: Boa noite.
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7: Tá curtindo a Aline Mota? Tá curtindo quais músicas? Todas, né? Que bom, porque todas são selecionadas a dedo para que você, amigo ouvinte, possa viajar com a gente. Muito mais na programação.
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3: 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Quando estiver em outra cidade, vai ser preciso arriscar na hora de abastecer, já que não poderá contar com seu posto de confiança. 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
5: Hora Certa.
6: 0:14.
7: Boa noite.
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9: Obrigada, gente. Vamos então continuar viajando no mundo romântico pra você.
8: Falando de amor.

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1: Muito obrigada, gente, sempre, né, por você fazer parte aqui da nossa programação. Eu volto no próximo programa e espero você até lá, hein? Tchau, tchau.
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0: risadinha.
1: Ai, é tão engraçado.
2: Risadinha.
3: Risadinha do
4: Uma menina chega pro homem do carrinho de lanche e pede:
2: me dá dois cachorro quente, um sem molho.
4: E ele pergunta: qual deles sem molho?
3: Oi, acabou de ouvir risadinha.
5: 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Vai usar o GPS na viagem? Tome cuidado, não confie demais nesse ajudante. 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

0: 啊，冒汗。
1: E para abrilhantar esta noite, esse encontro especial, vamos receber com muito carinho um dos maiores nomes, um dos maiores cantores da música popular brasileira, com muito orgulho. Com vocês,
0: a voz do talento de Zé Ramalho. Bom, Zé.
1: Obrigado pela presença.
0: Olha a voz, homem.
2: É um prazer estar participando aqui desse momento da dupla Chitãozinho e Xororó, junto de uma plateia tão nobre e seleta.

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3: Hora certa. 5:04.

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Abençoada seja a nossa terça-feira. Bom dia, bom dia! Olá, pessoal, bom dia pra você, meu amigo, pra você, minha amiga. Tudo bem com você? Tudo bem? Tudo certinho aí, espero que você esteja bem. Hoje é terça-feira, 25 de agosto, é mais um dia de presente pra mim e pra você. E cabe a mim, cabe a você, agradecer a Deus pela oportunidade da vida. Seja grata sempre, diga obrigado, meu Deus, pela vida. Agradeça essa oportunidade gigante que você tem de viver mais um dia. E como é bom viver, não é verdade, gente? A partir de agora tem programa do Léo Lima ao vivo em mais de 100 rádios parceiras. Brasil, Portugal, Angola e Itália. Estamos aí com esses países, emissoras com a gente aí no programa do Léo Lima todos os dias. Então, bom dia, boa tarde, boa noite para quem está via internet, não há distância que nos separe, né? Agradeço demais a sua companhia. Até às 8 da manhã tem informação, prestação de serviço, tem mensagem do dia, tem previsão do tempo, tem os nossos colunistas dos mais variados assuntos. Hoje é dia da doutora Juliana Bonani, a nossa fisioterapeuta pélvica. Terça-feira é dia do professor Antônio Ferreira, no Momento do Capital Humano. Tem também o personal Inácio Neto, nosso professor de educação física. Além do advogado doutor Rodrigo Guerra, nosso especialista em direito de família e sucessões. São os nossos especialistas. Daqui a pouco aí você, inclusive, pode fazer sua pergunta. Se você tem alguma dúvida e ninguém te responde, manda pra cá que eu vou tentar te ajudar. Se não tiver aqui com os nossos profissionais, a gente corre atrás de uma resposta pra você. Tá certo? Estamos ao vivo no Instagram, Léo Lima Locutor no Instagram. Quem me seguir vai ganhar alô. Léo Lima Locutor. Facebook, blog do Léo Lima e nas páginas parceiras. Estamos no YouTube, blog do Léo Lima no YouTube. Se inscreva lá no canal, ativa o sininho para receber um aviso quando o programa começa. Nos principais aplicativos de rádio, estamos no Deezer, na Mega One TV e também no www.blogdoleolima.com.br. Hoje cedinho, dei uma carreirinha com a caminhada, carreirinha, na Lagoa do Araçá. É uma lagoa belíssima que tem aqui em Recife, pertinho aqui, 450 metros onde eu tô aqui, bem pertinho. Lagoa do Araçá, eu, Dona Paula Darley e o Yuri e a nossa Kiki, a nossa bulldog francês. Demos uma carreirinha, caminhada, né? Aí você já nota a diferença aqui, né, na abertura do programa, dá aquela destravada, dá aquela chacoalhada ali pra você começar bem o dia. Então, você que tá me ouvindo, você que tá me assistindo aí, faça também, se exercite, movimente-se, tá bom? Beleza? Ó, você quer participar do programa? Quer mandar um alô pra alguém? Quer fazer uma reclamação? Quer fazer uma denúncia? Quer mandar um feliz aniversário? 81999-20-3300. 81999-20-3300. Vem comigo!

0: dia.
1: Eu falei de aproveitar este dia, né? Aproveitar esse dia de presente do nosso Deus para mim e para você. Então, aproveite este dia. Aproveite esta terça-feira, pelo menos aqui no Brasil, tá só começando, né? Para quem tá na Europa, né? A terça-feira já está na metade, chegando na metade aí, hora do almoço, né? Para os amigos que estão acompanhando a gente aí na Itália e Portugal, nas nossas rádios, bom dia aí, quase boa tarde, obrigado. Mas a nossa ouvinte aí, a Líria, lá no Japão, é quase final da terça-feira já, né? Boa noite para quem tá no Japão e nos demais países que estão com a gente aí. Muito obrigado, obrigado pela sua audiência. Eu gosto sempre de ficar acompanhando aqui no nosso servidor, só no nosso servidor, tá? O servidor aqui do programa, do nosso, da nossa rádio, do blog. O nosso blog tem uma rádio, né? Que é a Rádio Blog do Léo Lima, que toca música 23 horas por dia. E toca uma hora de notícia, prestação de serviço, que é esse horário agora, das 7 às 8. Mas depois é só música. Então eu gosto sempre de estar acompanhando, dar uma olhadinha lá no servidor, para ver os países que estão conectados com a gente aí, onde tem ouvinte nesse momento acompanhando o programa. Eu gosto sempre de dar uma olhada. Então nesse momento, estamos aqui, ó. Distrito Federal, Santa Catarina, São Paulo, Quebec no Canadá, Pernambuco, Bahia, Virgínia nos Estados Unidos, São Paulo, Caruaru, Rio Grande do Norte, Mossoró, Surubim, Bonito, Igaraçu, Paranatama, Bela Cruz no Ceará, São José em Santa Catarina, Recife, Pernambuco, Bom Jardim, São Paulo, St. Louis, Missouri, Estados Unidos, Washington também, Utah, Escada, enfim, vários países aí que estão com a gente. Muito obrigado pela sua audiência. Meu amigo, minha amiga, aproveite este dia e ame com todas as forças do seu coração, sem restrições, sem ver defeitos e tristezas. Amar é ser feliz. O amor é como a flor, quanto mais você gosta dela, mais quer sentir o perfume. Não espere que a melhoria, prosperidade e bem-estar caiam do céu milagrosamente sem fazer força. Certo? Tudo tem o preço da conquista, da busca, da participação, do esforço. É fortíssima a energia que você tem, ainda não explorada pelo seu pensar. E muitas são as suas possibilidades de crescer e conquistar o que mais quer ou precisa. Chegando onde? Na felicidade. A sorte sorri para os que usam os talentos que têm. A sorte sorri para os que usam os talentos que têm. Pense nisso, tá? Pense bem!

0: Essa é a Aline Barros, Corra para os Braços do Pai, letra marcante, né? Letra forte, grande louvor, um grande sucesso aí da cantora Aline Barros e a gente recordando numa versão diferente, né? Muito legal. 7:14, obrigado pela sua audiência, pela sua preferência. A live deu uma encerrada aqui, ó. Eita, a live caiu, gente, a live caiu. Sabe o que foi? Foi a música, demorei demais com a música. Deixa eu voltar aqui com a live enquanto a gente vai para a previsão do tempo. Participa aí, manda tua mensagem, 7:15 pelo horário de Brasília, que não pode tocar música, quando toca música aqui a live cai.
1: Eu sabia que ia cair.
0: 7:15.
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3: Previsão do tempo para terça-feira, 25 de agosto de 2026. Região Centro-Oeste. Em Campo Grande, a previsão é de céu predominantemente encoberto. Os termômetros da capital de Mato Grosso do Sul marcam mínima de 20 e máxima de 34 graus. Umidade relativa do ar gira em torno de 50 a 20%. Porangatu, em Goiás, comemora aniversário com céu nublado a encoberto. Temperatura mínima de 24 e máxima de 38 graus. A umidade relativa do ar vai de 50 a 20%. Região Nordeste, em Aracaju, a previsão é de muitas nuvens no céu na maior parte do dia. Somente à tarde, o tempo abre e a temperatura mínima na capital sergipana é de 24 e a máxima 30 graus. Nas horas mais quentes do dia, a umidade do ar é de 95 a 60%. Joaquim Gomes, em Alagoas, canta parabéns com céu claro, temperatura mínima é de 19 e a máxima 31 graus. A umidade relativa do ar é de 90 40%. Joaquim Gomes, em Alagoas, canta parabéns com céu claro. Temperatura mínima é de 19 e a máxima 31 graus. A umidade relativa do ar é de 90 40%. Região Norte, em Belém, no Pará, tempo encoberto com chuvisco à tarde. Temperatura mínima 24, máxima 34 graus. A umidade do ar é de 98 a 52%. Miracema do Tocantins, na região central do estado, tem previsão de céu claro na comemoração de aniversário. Temperatura mínima é de 22 e a máxima 38 graus. Umidade do ar varia de 50 a 20%. Região Sudeste. Vitória, no Espírito Santo, tem céu nublado a encoberto nesta terça-feira. Os termômetros registram mínima de 21 e máxima de 28 graus. Umidade relativa do ar vai de 95 a 50%. A cidade de Barretos, em São Paulo, tem previsão de céu encoberto no dia do aniversário. Temperatura mínima 16 e máxima 35 graus. Umidade relativa do ar é de 80 a 20%. Região Sul, em Porto Alegre, Rio Grande do Sul, dia mais frio, com tendência a acumular nuvens ao longo do dia. Os termômetros registram mínima de 5 e máxima de 15 graus. A umidade relativa do ar fica entre 90 e 60%. Chapecó, em Santa Catarina, canta parabéns com céu encoberto. Termômetros registrando mínima de 9 e máxima de 24 graus. A umidade relativa do ar oscila entre 90 e 30%. Você ouviu a previsão do tempo para esta terça-feira, 25 de agosto de 2026, com informações do IBGE Cidades e do Instituto Nacional de Meteorologia INMET, com redação de Lucile Araújo, da agência Rádio Gov em Brasília, Ladimir Filipim.
0: Obrigado, Ladimir Filipim, a previsão do tempo mais completa do rádio, como eu sempre falo, né? 7:19, pelo horário de Brasília. Alô?
4: Alô?
5: Alô?
1: Alô?
4: Alô?
0: Tinha um gringo aqui no programa, mas a live caiu e ele não voltou, né? Tem um venezuelano aqui. Ele botou saludos desde Venezuela, ele colocou aqui. Mas não sei o nome dele. Mas obrigado aí, viu? Muitas graças. Muitas graças. É, Maria José Conceição tá por aqui, bom dia. MacGyver também, a Jô de Portugal, Ana Nery, bom dia. Everaldo Dione, Fernando Pereira e a esposa Linca Braga, bom dia. Muito obrigado. O pessoal tá curtindo o programa aqui em várias partes do Brasil e do mundo. Muito obrigado pela audiência. Deixa eu passar aqui no nosso Instagram, Léo Lima Locutor. Quem me seguir vai ganhar, alô. A Hilda sempre chega cedinho aqui, ó. Bom dia, Léo, ótima terça, que Deus continue te abençoando sempre, amém, muito obrigado. O Yuri apareceu por aqui, o Yuri tá indo pra escola, apareceu aqui. A live caiu, ele, eu sabia que ia cair, chegou já falando aqui. Disse que me empolguei. Cadê o MacGyver? Fala, MacGyver!
5: É, que maravilha, bem forte, tudo! Deixa eu mandar um abraço aí pra Simval, Pedrinho, Macílio, Ana de Agrestina, Fátima, Dana Regina, Jota França, Ivonete, Leninha, Ricardo Moura, Jô e Ana Nery, Alisson de Ingaraçu, beijo Caroline e André, e pra você e família, aquele abraço, e pra todos os ouvintes, aquele bom dia, bom dia, bom dia, bom dia!

0: É, o Sport venceu, aleluia. O Sport venceu ontem, 3-0. Eu acho que faz tempo que o Sport não venceu 3-0 no time. Eu não lembro na última vez que o Sport venceu 3-0, não. É? Última vez que Sport Recife venceu por 3-0. Vai passar o jogo de ontem, vai ser o de ontem. Né? Foi mesmo? Vixe Maria, 9 de abril desse ano, olha, o retrô. A última vez que o Sport meteu 3 no time, 3-0, foi 9 de abril. Aí ontem venceu, 3-0. Ontem venceu o América Mineiro também. O bichinho América tá lascado, o América Mineiro, na Ilha do Retiro. No final do jogo ainda teve um gol, né? 3-0, teve um gol de pênalti. Aleluia! O Sport entrou no G6, voltou pro G6, né? Tá na sexta posição o Sport. Aleluia! Hein, Fernando? 7h21 pelo horário de Brasília. O nosso amigo Jorge Barradas, ele colocou aqui: Léo, bom dia, Miami também conectado em seu programa. Muito obrigado, viu, Jorge Barradas? Tá ligadinho com a gente aqui, o Jorge Barradas. Valeu, meu irmão. O pessoal da V1 BNB, aquele abraço. Tudo de bom pra vocês aí nos Estados Unidos. Quem mais? O Severino Antônio, também conhecido como Tony, meu amigo lá da Previdência Social. E botou: Léo, escada sou eu, Tony de Escada, que tá sintonizado. É que apareceu aqui no servidor, o município de Escada. Então, o nosso amigo Tony também tá curtindo o programa do Léo Lima nessa manhã de terça-feira, 25 de agosto. Passados 237 dias do ano, faltando 128 para acabar 2026. Programa do Léo Lima 1923. Inverno, lua crescente. Hoje é dia do soldado. É, a data homenageia o dia do nascimento do Marechal Luiz Alves de Lima e Silva. Quem é? O Duque de Caxias, né? No dia 25 de agosto de 1803. Então, a todos os militares, o nosso fraterno abraço, tá? Nosso respeito aí aos nossos militares. Parabéns pela bela profissão. Eu acho bonito quem gosta, quem segue carreira militar, né? Eu confesso a você que eu nunca tive vontade de seguir carreira assim, militar mesmo, né? Seguir patente, aquela coisa toda. Eu tinha vontade de ser policial. Não sei se militar, civil, federal, PRF. Eu tinha vontade de ser policial. Mas de seguir carreira meio militar. Aproveitando é que eu demorei para o alistamento, né? Mas eu admiro demais quem segue a carreira aí. Então você que é soldado e qualquer outra patente, você que é militar, parabéns pelo seu dia. Hoje é dia do soldado. Hoje também é dia da legalidade. É dia do feirante. Alô, você que é feirante, tá aí comercializando os produtos na Feira Livre, aquele abraço, tudo de bom. É dia nacional da educação infantil. Os santos do dia: São Luís, São José Calazans e Santa Patrícia de Constantinopla. Os fatos históricos do dia 25 de agosto. Em 1660, teve a revolta da cachaça no Rio de Janeiro. Essa revolta foi motivada pelo aumento de impostos excessivamente cobrados aos fabricantes de aguardente. Então teve a revolta da cachaça. Em 1961, o presidente Jânio Quadros renuncia após apenas 7 meses no poder, iniciando uma crise política que culmina em um golpe militar em 1964. Já em 2017, o furacão Harvey atinge o Texas como um poderoso furacão de categoria 4, o mais forte dos Estados Unidos desde 2004. Nos próximos dias, a tempestade causa inundações catastróficas em grande parte do leste do Texas, matando 106 pessoas. Vamos agora falar de quê? Vamos falar dos aniversariantes de hoje. Tá na hora dos aniversariantes. Quem tá fazendo aniversário hoje, você quer mandar os parabéns? Manda pra cá o nome que a gente fala. Se quiser gravar um áudio, um vídeo parabenizando também, fique à vontade pra participar. 81999203300, beleza? 81DDD99920-3300. E tem aqui uma brincadeirinha que a gente faz diariamente. De quem é essa voz? A gente coloca aqui trechos de falas de personalidades aniversariantes do dia que podem estar por aqui ou já podem ter partido. Inclusive, você que está me acompanhando aí, fica ligadinho no áudio, tá? Não olha no Google, não. Não olha no Google. Se você sabe quem é, você fala. Se não sabe, ou não participa, ou chuta. Tá bom? O que vale é participar. Vamos brincar, vamos lá.
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2: Eu continuo com... Eu tenho fita cassete da minha época de criança, continuo com os meus vinis de adolescente, os vinis dos meus pais que ficaram comigo. Tenho minha coleção de CDs, tá lá. É, eu acho que se eu tiver oportunidade, como eu tenho, a minha gravadora, que é a DEC, né, ela lançou até fita cassete do Tom da Takai, pra você ter uma ideia. Lançou vinil, CD e cassete, e no streaming. Então, se tem público... Para todos esses suportes ainda, mesmo que seja pequeno, é só você calcular as tiragens e fazer tiragens menores. Mas assim, a minha intenção é atender a esse público.

0: diariamente tem que ali nos assistir e também nos indicar caminhos, né?
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2: Quem são as personalidades de hoje, hein? A primeira voz é de uma cantora. Uma cantora, líder de uma banda. Uma banda que tá há muito tempo aí na praça, né? A banda dela. A banda dessa cantora. Vou falar. Ela é da banda Patufu. Quem é essa cantora? Patufu. Quem é a cantora da Patufu? A banda existe ainda. Agora fiquei na dúvida se a banda ainda existe ou se ela é carreira solo. Hã? É. Quem é essa cantora? Você sabe? Eu não sei se a banda existe ainda, não. Eu nunca mais vi falar na banda. Né? Bom, eu acho que não é não, acho que a banda não tem mais não. Se você for fã da banda Patufu, me diga se a banda existe ainda ou não. E a outra voz é de um grande ator. Tá na novela das nove esse ator. Um grande ator, um dos grandes nomes da teledramaturgia, tá? Quem é esse ator? Quem é a cantora? 81999-20-3300. Participa com a gente, outras personalidades, o cantor Elvis Costello. Aí é fera, viu? Elvis Costello tá aniversariando hoje. Qual a idade do Elvis Costello? Vou bater uma curiosidade agora. Esse é fera, viu? Putz. Elvis Costello, cadê? 72 anos hoje ele. É top, é top. Só essa música aqui, ó. Baixa um pouquinho, só um pedacinho pra não cair a live de novo, né? Que eu sou teimoso. Eu não sei que não pode tocar música, mas bate a vontade de tocar uma música, né? Ainda bem que tá demorando. Como tá demorando aqui a carregar essa música, eu não vou colocar não, pra evitar cair a live. Deixa pra lá. Mas ele é bom pra caramba, né? Elvis Costello. A gente tem um tempinho aqui, não tem? Elvis Costello. Essa música aqui, ó. É muito bonita na voz dele. Inclusive foi tema de um filme. Aqui, ó, só um pedacinho, tá? Só um pedacinho. Ó, peraí. 7h29, só um trechinho. Ó. Só quando ele começar a falar, eu paro. Ó. Agora.
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2: É bom. Elvis Costello. 7h29, deixa eu botar mais a trilhazinha aqui do aniversariante. Quem mais? Eita, rapaz. Duas pessoas de Jaboatão, deixa eu mandar um zap aqui pra ele, que ele é gente boa, mas ele é ruim de zap. Eita, homem ruim de zap esse, viu? Peraí. É aqui, ó. Deixa eu mandar os parabéns para o vereador Melqui Almeida, de Jaboatão dos Guararapes. Ele não gosta muito do WhatsApp, não. Eu acho que ele vai ouvir a mensagem. Mas eu conheço o Melqui antes dele ser vereador, tá? Antes dele ser vereador, lá atrás, da adolescência, né, Melqui? Desde a época que o pai dele foi vereador, Isaías Almeida, né? Um abraço aí, Melqui Almeida. Grande abraço pra você, Pedrinho aí, que é o filho dele. Pra toda a família aí, tá? Um grande abraço, parabéns, curta seu dia. Feliz aniversário, vereador Melqui Almeida, na cidade de Jaboatão dos Guararapes. Meu amigo Leandro, rapaz. Leandro é meu conterrâneo da Muribeca. Deixa eu mandar aqui uns parabéns pra ele. Cadê? Cadê o zap do Leandro? Inclusive tá precisando ouvir mesmo aqui. Deixa eu mandar uma mensagem. Cadê o Leandro? Será que eu vou achar? Achei. Deixa eu mandar aqui os parabéns pro meu amigo Leandro, meu conterrâneo, lá da Muribeca, que tá aniversariando hoje. Leandro, irmão, saudade de você. Nunca mais a gente se viu. Espero que você esteja bem, que você fique bem. Desejo a você muita saúde, tá? E curta o seu dia com as bênçãos de Deus. Tô aqui esperando pra dar um abraço em você. E você tá me devendo uma corridinha, viu? Tá me devendo. A gente combinou e o negócio não andou. Bora correr, Leandro. Tô esperando você, meu irmão. Grande abraço, saúde, sucesso. Feliz aniversário pra você, tá? Tô esperando você, seu Leandro. Um abraço, meu irmão. Felicidades. 731. Ele tá precisando, tá? Tá precisando ouvir aí. Eu mandei essa mensagem pra ele. Eu sei que ele não tá ouvindo o programa agora. Mais um abraço pra ele aí, tá? Eita, vamos lá? Bora seguir aqui, hoje é seu aniversário? Parabéns pra você, felicidades na sua vida. Não fique esperando a vida tomar decisões por você. Corra atrás do que você quer. Não fique esperando a vida tomar decisões por você. Corra atrás do que você quer. Tá legal? Bom dia!
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0: 7 da manhã, 33 minutos. Ao vivo pra você até as 8 da manhã. Ué, o vereador respondeu. Eita, não acredito que o vereador respondeu. Eu tava falando aqui, viu, seu Melk, que você não gosta muito do WhatsApp, não. Parabéns, meu irmão. Melk é gente boa demais, gente boa. Nossa amiga aí. O Melk, as pessoas ficam aqui, aqueles haters que ficam aí só falando mal, criticando, xingando as pessoas na internet. Eu tenho certeza que tem um bocado desses haters aí que ficam dizendo, ah, tá puxando o saco do político aí, tá babando o político. Mas eu costumo sempre falar aqui no programa que eu conheço essa galera aí há muito tempo. Antes do mandato, né? E aqui, esse abraço é gratuito, tá? Esse abraço é gratuito. Eu não peço dinheiro pra ninguém pra mandar alô, pra mandar feliz aniversário pra ninguém, não. Tá, gente? Quem tá me ouvindo sabe. Então, um abraço! Valeu, Melk. Ele mandou um áudio aqui, ó. Peraí, o que ele falou aqui?
2: Léo, já tô trabalhando, Léo. Tô aqui com o povo, dando atendimento às pessoas.
0: Olha, tá vendo?
2: Muito obrigado pela mensagem, amigo. Jesus te abençoe.
0: Valeu, meu irmão, valeu. Um abraço. Tá vendo? Cadê ele aqui? Ele mandou uma foto aqui pra mim, deixa eu mostrar a foto, meu amigo Melk. Eita, rapaz, né? É sério, gente, eu tô falando isso aqui, pode até soar como brincadeira, mas a gente vive num mundo muito difícil. As pessoas estão muito amarguradas, as pessoas são tem muita gente frustrada nesse mundo. Pessoas tristes, pessoas sem um norte na vida, né? Deixa eu mostrar, Melk, esse que tá aí, ó, esse de camisa azul. Azul aí, ó, do lado esquerdo da foto. Esse é o vereador Melk, nosso amigo aí de longas datas, né? Um abraço pra você, meu irmão. Mas é sério, gente, a gente fala brincando aqui, mas tem muita gente amargurada, pessoas que, sei lá, são frustradas mesmo. E aí elas descarregam a sua raiva nas pessoas via internet, né? Começa a falar mal, fala da roupa, fala que a pessoa tá gorda, que a pessoa tá magra, que a pessoa fala do político, fala que o cara tá roubando, pergunta onde é que o cara tá ganhando dinheiro pra comprar um carro novo, né? Tem muita gente assim, frustrada na internet, né? Mas não tô nem aí pra haters, essa galera que fica criticando aí. O importante que sabe é que é o meu coração e o meu pensamento. Eu coloco minha cabeça no travesseiro todo dia de maneira muito tranquila, né? Que a gente sempre faz o bem, procura sempre ser correto, né? Correto, é isso, tá? 7h35, 7 da manhã, 35 minutos. Bora mandar mais alôzinho pra quem tá acompanhando o programa do Léo Lima nessa manhã?
3: Alô?
4: Alô?
3: Alô?
4: Alô?
3: Alô?
4: Alô?
0: Deixa eu ir aqui no nosso Instagram, Léo Lima Locutor. Quem me seguir vai ganhar alô. Deixa eu ver aqui o Arlisson de Olinda. A Líria Vuolo Tajima tá no Japão. Boa noite. O MacGyver diz que uma das vozes é do Tony Ramos. Será? Você tem certeza que é o Tony Ramos? Eu não sei imitar, não. Mas você acha que é o Tony Ramos? Ele fala mais ou menos assim, né? Ele é uma voz um pouquinho rouca. Horrível a imitação. Pessoal aqui do Instagram, Memória Bom Preço, um abraço. Ana Nero, olha a hora. A Laís Maria tá aqui no Instagram. Bem-vinda a você, Laís, bem-vinda. 7h36. Vamos passando aqui as mensagens no nosso zap 81999203300. Eusébia Simões, de Jurema, Pernambuco.
5: Dia, Léo. Jesus abençoando o seu dia. Tudo de bom para você e família. Um alô para os nossos ouvintes, para o netinho. Completando 4 meses hoje, o Pedro, Joaquim. E a todos os ouvintes que estão ligadão no seu programa. Um bom dia e um grande abraço.
0: Obrigado, Eusébia. Rádio Associativa FM de Jurema, é uma das rádios parceiras da gente. Agora vamos para Agrestina. Oi, Célia.
3: Bom dia, bom dia, bom dia para todos, né? Para você, para cada um que está aí na escuta, louvado seja Deus, Léo. E... bom dia, bom dia, eita, bom dia, Léo, a todos que estão na escuta, louvado seja Deus, Léo, tudo está bem, Léo, por aqui. E aí, tudo está bem, saudade, guerreiro, como está a palavra do Iú, louvado seja Deus, espero que esteja todo mundo bem.
0: Todo mundo bem, para graças a
3: glória
0: a Deus.
3: De Deus, louvado seja Deus, Léo. Fica com Deus, Léo. Jesus te abençoe. Até amanhã, Léo, se Deus quiser. Tchau, Léo. Eu quero, obrigado. Eu posso, eu vou conseguir, Léo.
0: Obrigado. Bom dia, Deus, Léo. Valeu, Célia. Rádio Alternativa FM de Agrestina, aquele abraço. São Paulo, Marcílio. Oi, Marcílio. Olha o frio, Marcílio.
4: Bom dia, Léo Lima. Terçou, Léo. Terçou, São Paulo agora amanhece nublado. Mas tá um momento gelado, Léo. Tá 15 graus, Léo. Não passa dos 20, hein?
0: Vixe,
4: mas mano, tem uma notícia boa, Léo.
0: Vixe.
4: Sábado e domingo vai dar 32 graus, vai dar praia, Léo. É isso aí, Léo. Vamos encontrar o programa, Léo Lima. Um abraço pro Estimão, tô ligado. Tem Jota Próximo, Pedro Balto, tem Neto, tem Antina, tem o Sival, tem o Magalha Produções, tem também o Ricardo Moura na Rádio Dreams. E tem a professora Vera no CTV da Vera Muribara. É isso aí, Léo. Boa terça-feira para todos nós. Casar.
0: Valeu, meu irmão. 7h38. Ana tá em Agrestina também. Bom dia, minha querida. Luzinete de Bom Jardim, pela CUT FM de Bom Jardim. A Zélia. Oi, Zélia.
6: Léo.
0: Oi.
6: Bom dia.
0: Bom dia.
6: É sua amiga Zélia.
0: Eu sei.
6: Bom dia hoje. Tessou. Mas tessou mesmo, meu filho. Oi.
0: Oi.
6: Tan, tan, tan, tan.
0: Olha.
6: Um bom dia pra você. Uma boa felicidade.
0: Tá bom.
6: Bom dia, Deus te ilumine o caminho. Amém?
0: Amém? Amém, meu querido. Obrigado, Zélia. Tá em Igaraçu, ligadinha com a gente. Marcos Eusébio de Agrestina diz que a voz é do Tony Ramos. Muito bem. Ana Nery, vai, Aninha.
7: Bom dia, Léo Lima. Bom dia a todos os seus ouvintes. As vozes de hoje é da Fernanda Takai.
0: Olha.
7: E do Tony Ramos.
0: É?
7: E eu queria dizer o seguinte,
0: diga, minha
7: as querida. Pessoas dizem que milagre não acontece, né? Mas o Sport ganhou ontem, então isso é um milagre. Bem.
0: Valeu, Aninha. Meu amigo Jota França, bom dia, amigo e rubro-negro Léo, gostei das cores de sua camisa. Hoje é meu dia, 25 de agosto, dia do soldado. Sou veterano da Polícia Militar de Pernambuco. Todo militar é um soldado, exatamente, foi o que eu falei. Segue meu abraço com desejos de uma terça-feira cheia de bênçãos de nosso Deus a você e família, ao Marcílio, Magaiva, Simval com Pedrinho e Ana de Agrestina. Ô Léo, a Ana de Agrestina, ela tem um ponto de comércio, é restaurante ou lanchonete? Eu não sei se ela tem um restaurante fixo, só sei que ela vende almoço. É, ô Ana, você tem um restaurante fixo, a pessoa pode ir almoçar no seu restaurante ou você faz a entrega? Somente as marmitinhas prontas. Fala pra gente que o Jota França perguntou, ele tá perto aí, tá em Bezerros, qualquer dia ele chega por aí. Né, Jota? Um abraço, irmão, pra você, tá? O Everaldo Queiroz tá com a gente, Belly também, o MacGyver viu no Google, não foi, Ana? Olha, MacGyver, Ana vai te pegar, vice. Bora seguir aqui, daqui a pouco a gente manda mais alô. Bora seguir? Bora lá! Deixa eu ver quem já tá prontinha aqui. A nossa fisioterapeuta pélvica tá pronta.
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0: Doutora Juliana Bonani, bom dia.
9: Bom dia, Léo. Bom dia para todo mundo que está sintonizado com a gente hoje. É muito bom estar aqui novamente para o nosso quadro Saúde Íntima em Dia. Hoje nós vamos falar sobre um assunto muito importante que afeta milhares de mulheres, mas que infelizmente muita gente ainda acha que é frescura. E o tema de hoje é endometriose. Se você é mulher e todo mês sofre com uma cólica terrível, daquelas que te derrubam na cama, que te impedem de trabalhar ou de cuidar da casa, preste muita atenção. Sentir dor extrema não é normal. Mas afinal, o que é a endometriose? Para ficar bem fácil de entender, sabe o tapetinho que forra o útero por dentro, esperando o bebê? Esse tapetinho, ele se chama endométrio. Quando a mulher não engravida, ele descama e sai em forma de menstruação. Na endometriose, pedacinhos desse tecido, eles vão para o lugar errado. Eles crescem fora do útero, nos ovários, nas trompas ou até no intestino. O problema é que todo mês esse tecido ele sangra dentro da barriga, causando inflamação enorme. E o resultado disso? Dor pélvica muito forte, dor na hora de ter relação, intestino preso na época da menstruação e para muitas mulheres até dificuldade para engravidar. É aí que entra o trabalho da fisioterapia pélvica. Muitas mulheres acham que o tratamento é só remédio ou cirurgia, mas a fisioterapia ela faz uma diferença gigante na vida de quem tem endometriose. Como a dor é constante, os músculos da região pélvica dessa mulher ficam muito tensos, travados, para se defender dessa dor. Então, na fisioterapia pélvica, nós usamos exercícios, liberações miofaciais, massagens específicas para relaxar essa musculatura. O nosso objetivo é devolver a sua qualidade de vida. Nós ajudamos a diminuir a dor no dia a dia, melhorar o funcionamento do intestino e, principalmente, fazer com que a mulher consiga ter relações sem sentir dor, devolvendo alegria e saúde íntima. Então, o meu recado para você, ouvinte, hoje vai ser: não normalize a sua dor. Se você sofre todo mês, procure um médico e peça ajuda de um fisioterapeuta pélvico. Tem tratamento, tem jeito e você merece viver sem dor. Léo, um grande abraço para você e todos os seus ouvintes. Uma excelente semana e até o nosso próximo Saúde Íntima em Dia.
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0: Ótimo conteúdo, hein, gente? Muito bom, muito legal. Obrigado, doutora Juliana. Quem tiver alguma pergunta para a doutora Juliana, manda para cá que a gente encaminha e ela responde nos próximos programas, tá? 7h43, ó, o gringo que eu falei aqui, ó. É, saludos desde Venezuela, o Emarcano Delga. Emarcano Delga, aquele abraço para você. Muitas graças, tá? Obrigado aí pela audiência, o pessoal na Venezuela curtindo o programa e marcando o Delga. Aproveita, segue a gente aí, segue a gente no Instagram. É, o nosso ouvinte aqui perguntou, o Jota, se a Ana tinha um restaurante, ela botou aqui, ó, Léo, eu faço entregas de almoço e quem quiser pode almoçar aqui na minha casa também, sejam bem-vindos. Então o telefone aqui, atenção você de Agrestina, tá com fome, na hora do almoço, quando a fome apertar, é pra Ana que você vai ligar, tá? O Cantinho da Marmita, fala com ela aí, 81-999-20-8543, 999-20-8543, o Cantinho da Marmita da nossa amiga Ana, Cantinho da Marmita, mãe e filha, na cidade de Agrestina, Pernambuco. Aquele abraço pra você, Ana, Deus te abençoe, tá? Ah, ele botou aqui, graças, o Emarcano Delga. Obrigado, obrigado pela audiência aí de você também. Bora seguir aqui? Vamos para os destaques?
10: Oi, eu sou Fabíola Altran e estes são os destaques de hoje. Mercado financeiro diminui de 1,98% para 1,95% a projeção de crescimento da economia para este ano, segundo o boletim Focus do Banco Central. Fundação Oswaldo Cruz divulga uma carta aberta aos candidatos para as eleições deste ano, com temas prioritários para orientar discussões e propostas de campanha sobre saúde e ciência. Caixa paga hoje a parcela de agosto do Bolsa Família para os beneficiários com número de identificação social final 6. O programa deve atender neste mês 19 milhões e 300 mil famílias. Discord entra com recurso contra a suspensão de lives determinada pela Autoridade Nacional de Proteção de Dados. A plataforma pede o efeito suspensivo imediato e alega falta de competência do órgão para aplicar a restrição. Nesta terça, pela Copa do Brasil, 9 da noite, tem Cruzeiro e Atlético Mineiro. Já pela Conmebol Libertadores, tem Independiente Del Valle e Tolima, logo mais, 9:30. Na Rádio 2, Fabíola Altran.
0: Obrigado, Fabiola. 7 da manhã, 46 minutos pelo horário de Brasília. Bora seguir, vamos lá?
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0: Professor Inácio Neto, bom dia.
11: Fala, Léo Lima. Bom dia, Léo. Bom dia a todos. Léo, hoje iremos falar sobre a importância de mantermos fisicamente ativo, Léo. Largarmos definitivamente o sedentarismo. Segundo a Organização Mundial de Saúde, a OMS, até 2030, mais de 500 milhões de pessoas irão sofrer de doenças ocasionadas pelo sedentarismo, Léo. O sedentarismo, Léo, era um aporte para diversas patologias, problemas cardíacos, né? Hipertensão, diabetes, obesidade, problemas de insônia, depressão, estresse, tudo é ocasionado pela falta de atividade física, né? As pessoas que têm uma vida sedentária, elas estão propícias, né, a terem essas patologias ou situações ainda mais complexas, Léo. Então é importante que as pessoas se mantenham fisicamente ativas, que busquem ter alimentações saudáveis, né, de forma regular, bem orientada, sistematizada, individualizada, assim como exercício também, Léo, de forma sistematizada, né, com orientação do profissional de educação física, para que possamos diminuir, né, esse, digamos assim, que essa pesquisa, né, ela não venha realmente a acontecer, né, de fato se concretizar. Então, que essa projeção realmente ela não venha a acontecer, mas depende de cada um de nós, né, buscarmos a nossa saúde, melhorar a nossa qualidade de vida e assim mantermos fisicamente ativos. Ok, Léo? Essa é a minha dica de hoje. E caso alguém queira entrar em contato comigo, pelo meu Instagram, no arroba personalinacioneto, ou pelo meu WhatsApp, no 819-9641-4941. Sou personal trainer, trabalho com consultorias online através de aplicativos e sou especializado em treinamento funcional e também em treinamento para idosos. Um abraço a todos, Léo, e até a próxima, se Deus quiser.
0: Obrigado, professor Inácio Neto, prestando serviço, 7h48. Ó, quem tá aqui no Facebook, eles atualizaram, tem vezes que atualizam as coisas para pior, né? Você sabe que nós estamos em várias páginas parceiras e eu abro aqui página por página, observando as pessoas, o que é que as pessoas estão fazendo, e aqui tem a parte das curtidas, o likezinho. Só que agora não aparece mais quem está curtindo. Aparece só que tem uma, duas, três, quatro curtidas, mas eu não consigo ver quem está curtindo. Então, você além de curtir, se puder, comente também, tá? Bote lá, só para aparecer o seu nome. Quando você comenta, vai aparecer o seu comentário e eu vou saber quem é você. Então, se você curtiu a nossa postagem aí no Facebook, comente também, porque não está aparecendo mais quem está curtindo. Então, aparece a quantidade. Eu não consigo entender esses caras que ficam fazendo essas modificações aí, não enxergam isso, né? Se o negócio não tá aparecendo mais, pra que bexiga tem essa curtida agora? O cara nem sabe quem foi que curtiu, né? Tem vezes que atualiza as coisas pra pior, tá? Então, se você puder comentar na nossa live, comente. Vou ficar muito feliz em saber que você tá acompanhando o programa, tá gostando. Compartilhe, comente, porque vai ajudar aí o algoritmo a entender que você tá gostando. Olha só, gente. Após regulamentação da Argentina sobre vapes, Brasil se isola na América Latina com a proibição da Anvisa, né? Que mais? Mulheres recebem em média 21% menos que os homens no setor privado do país. Empresas devem atualizar os dados até o dia 31. Motorista agora pode conferir passagens e como pagar o pedágio Free Flow em um único aplicativo. Que mais? Verduras ficam mais baratas no atacado. É Humberto Ferretti. Cadê? Deixa o Humberto Ferretti falar. É verdade isso aí, seu Humberto? Conta pra nós.
12: O preço das verduras caiu em julho no atacado. É o que mostra o balanço da CEAGESP, a Central de Abastecimento de São Paulo, que trabalha com a compra e a venda de mercadorias de todo o país. Na média, o tombo ficou na casa de 13%. Ele foi puxado, por exemplo, pela oferta maior de vários produtos, consequência do clima favorável no campo. Destaque para coentro, couve-manteiga e brócolis ramoso, que ficaram entre 24% e 63% mais baratos. Por outro lado, itens como alface e rabanete registraram preços maiores. Da Rádio 2, Humberto Ferretti.
0: Valeu, Humberto. 7h50, INSS acaba com um programa que adiantava pagamento de parte da aposentadoria. Rodrigo Santos.
13: O INSS encerrou formalmente um programa que permitia a aposentados e pensionistas adiantar parte do benefício do mês seguinte. O meu INSS Vale Mais, como era conhecido, já estava fora do ar desde agosto do ano passado. O programa agora foi retirado de uma instrução normativa sobre crédito consignado. Lançado em novembro de 2024, o programa antecipava o pagamento da aposentadoria sem cobrança de juros. O desconto era lançado na folha do mês seguinte. O valor podia chegar a R$ 450. A nova instrução normativa do INSS não prevê regra para transição, nem menciona o que acontece com antecipações contratadas ainda não descontadas. Da Agência de Rádio Mais News, Rodrigo Santos.
0: Obrigado, Rodrigo. 7h51.
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0: Vou chamar agora o xará do Rodrigo Santos, que é o nosso advogado doutor Rodrigo Guerra, especialista em direito de família e sucessões. Ó, você tem alguma dúvida, alguma pergunta para fazer nessa área? Pode mandar pra gente aqui que a gente encaminha pro doutor Rodrigo Guerra, e ele é um dos advogados aqui do programa, né? O doutor Rodrigo, a pergunta que chega aqui é a seguinte. Bom dia, Léo. Gostaria de saber do doutor Rodrigo se meu ex-marido tem direito ao apartamento que estou pagando. Nós fomos casados na comunidade. E ele é um dos advogados aqui do programa, né? O doutor Rodrigo, a pergunta que chega aqui é a seguinte. Bom dia, Léo. Gostaria de saber do doutor Rodrigo se meu ex-marido tem direito ao apartamento que estou pagando. Nós fomos casados na comunhão parcial, mas financiamos a compra de um imóvel. E agora, um ano depois, vamos nos divorciar. Ele já disse que não vai mais contribuir com o pagamento. E eu vou arcar tudo só. Quando for partilhar o patrimônio, ele terá direito a esse imóvel? Doutor Rodrigo Guerra, bom dia.
14: Bom dia, Léo Lima. Tudo bom com você, meu amigo?
0: Tudo bem.
14: Bom dia a todos que estão nos ouvindo nessa terça-feira de manhã. Bom começo de semana a todos. E, Léo, é bom a gente estabelecer aí o período em que ela entende que houve a separação de fato do casal. É aquele momento que houve o rompimento do relacionamento e que eles entendem que não são mais um casal e que não existe mais um matrimônio. Porque a partir dessa data é que ela vai saber diferenciar o que de fato pertence à partilha comum, à partilha do casal, e ao que, a partir dali, daquela data em diante, vai pertencer somente a ela, já que ele não vai arcar com nenhum custo e não vai assumir mais o pagamento do financiamento do imóvel. Então, como ela disse que um ano depois do financiamento, agora eles vão se divorciar, ainda não se divorciaram, é importante encontrar essa data que estabeleceu essa separação de fato do casal. E aí vamos para a parte prática. A partir do momento em que encontrou essa data, tudo que foi pago pertencente ao imóvel, esse financiamento, vai se partilhar para os dois. O regime de comunhão parcial vai ser de ambos, o valor que foi pago durante esse período. Mas o que ainda vai ser pago para o imóvel, o que ela já está arcando com a separação em diante, pertence somente a ela e não mais a ele. Então é importante ela se resguardar, ter toda essa documentação do que foi pago durante, da documentação do período da separação e o posterior, para que ela determine e deixe claro que dali em diante quem vem assumindo é somente ela e que esse imóvel pertencerá somente a ela. Ele vai ter somente uma fração dos pagamentos que foram efetivados durante o período em que eles estavam juntos. Espero ter esclarecido a dúvida. Próxima terça-feira estarei por aqui. Muito obrigado, Léo.
0: Nós que agradecemos, doutor Rodrigo Guerra, prestando serviço aqui no programa do Léo Lima. Olha essa notícia, gente. Drogaria pode pagar 2 milhões por impedir empregados de se sentar. Conta mais aí, Rafael Silva.
15: A Raia Drogasil, uma das maiores redes de drogarias do país, está sendo processada pelo Ministério Público do Trabalho por impedir que os funcionários se sentem durante o expediente. Testemunhas ouvidas pelo MPT confirmam que atendentes de caixa e balconistas eram impedidos de utilizar cadeiras durante a jornada, mesmo quando não estavam em atendimento ao público. Os depoimentos indicaram que a prática ocorria em diferentes lojas e que trabalhadores relatavam dores nas pernas, nos pés e na coluna. Além de assentos para os trabalhadores, o MPT também pede que a Raia Drogasil assegure pausas aos profissionais, independentemente dos intervalos destinados à alimentação ou descanso, e garanta alternância de posturas durante a rotina. A empresa também pode pagar R$2 milhões por dano moral coletivo. Procurada, a Raia Drogasil disse que não foi citada na ação, mas quando isso ocorrer, vai avaliar argumentos do Ministério Público do Trabalho e prestar os esclarecimentos necessários nos autos do processo. Grupo Rádio Web 25 anos, áudio que amplifica conexões. Produção e reportagem, Rafael Silva.
0: Bela reportagem, obrigado, Rafael. 7h56, pelo horário de Brasília. Que absurdo, né? O camarada não pode sentar, não, tem que ficar em pé o tempo todo. Que absurdo!
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0: Tá na hora do professor Antônio Ferreira. Professor, na semana passada falamos sobre etiqueta empresarial. Mas, na prática, deixa eu lhe perguntar uma coisa. Quais são os principais cuidados que trabalhadores e empresários devem ter para conviver bem no ambiente de trabalho? Não é o caso da farmácia aí, pelo menos na notícia, o camarada não pode sentar durante o expediente. Professor...

0: Antônio Ferreira, bem-vindo, querido.
1: Bom dia, queridos ouvintes.
0: Bom
1: Bom dia, Leo
0: dia,
1: Lima.
0: bom dia.
1: Na semana passada, conversamos sobre etiqueta empresarial. Depois do programa, algumas pessoas perguntaram, afinal, quais cuidados devemos ter para conviver melhor no ambiente de trabalho? O primeiro cuidado é a forma de falar. Evite palavrões, comentários constrangedores, fofocas, brincadeiras no trabalho. Respeito também aparece nas palavras. Na forma de vestir, o importante é compreender. Cada ambiente tem uma maneira adequada de vestimenta. Então, para cada ambiente, você adequa a sua forma de vestir. Também a gente precisa observar o comportamento. Cumprimentar pessoas, respeitar o horário, ouvir com atenção, evitar o uso excessivo de celular, saber discordar sem desrespeitar o outro. Isso tudo é muito importante. E atenção aos eventos das empresas. Confraternização, almoço, festa, continua sendo espaço relacionado ao trabalho. Por isso, equilíbrio e bom senso são fundamentais. Cuidado com os exageros. Agora, uma palavra aos empresários. Gestores, não adianta exigir boa conduta dos trabalhadores se você, como liderança, não oferece um bom exemplo. A empresa deve estabelecer regras claras de convivência e apresentar nas comunicações essas regras. E termino com uma ideia importante. Etiqueta empresarial não é um detalhe sem importância. É respeito transformado em comportamento. Competência profissional abre portas, mas a maneira como tratamos e convivemos com as pessoas pode determinar até onde a gente vai chegar. Eu sou Antônio Ferreira e foi mais um momento do Capital Humano. Até a próxima.
0: Até a próxima. Obrigado, viu, professor Antônio Ferreira. Momento do Capital Humano. A gente está chegando ao finalzinho do programa do Léo Lima. 7h58, dá tempo aqui de mandar os alôzinhos. O Márcio Santos, eu acho que é o Márcio Santos, aqui na página da rádio Dreams FM, ele diz que a voz é do Tony Ramos. Muito bem, Tony Ramos é um dos aniversariantes de hoje. A Fernanda Takai, a cantora, né, do Pato Fu, também está aniversariando. Obrigado. Obrigado, pessoal, que está curtindo a gente pelo Face. O Instagram Dali Prazeres está com a gente aqui. Alô, pessoal do Dali Prazeres, aquele abraço. Quem mais? Cássio Wilker, bom dia para o melhor, Léo Lima, grande radialista, locutor. Obrigado, Cássio, obrigado pelo carinho, meu irmão. Gente, vamos embora. Muito obrigado a todos pela audiência, pela preferência. Amanhã tem mais. Espero você 7 da manhã, pelo horário de Brasília. Ah, hoje meu amigo Thiago Medeiros, lá da Globo, do GE, ele vai estar na Praça Pedro do Rio, lá em Maçangana, Jaboatão, com o Caldinho do GE, né? O Caldinho lá do Globo Esporte. Vou estar por lá para dar um abraço, meu amigo. Começamos juntos, né? Quer dizer, ele começou comigo no rádio, né? Eu já tava no ar, já tava uma carreira já. Mas o Thiago Medeiros começou com a gente lá atrás, na Rádio Cidadania. E hoje é um dos grandes nomes da crônica esportiva do Brasil, né? Lá do Globo Esporte. E hoje ele vai estar lá na Praça Pedro do Rio, em Massagana, 3 da tarde. Vou estar por lá junto com o Yuri, tá bom? Tchau, gente! Até amanhã, 7 da manhã!
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0: 8:03.
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1: Hora certa!
2: 8:10.
3: Bom dia.
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6: Muito bem, a partir de agora está no ar o Jornal Rádio News. Informação em primeiro lugar. Brasil e o mundo passam aqui na sua rádio favorita. Sejam bem-vindos.
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7: Previsão do tempo para terça-feira, 25 de agosto de 2026. Região Centro-Oeste. Em Campo Grande, a previsão é de céu predominantemente encoberto. Os termômetros da capital de Mato Grosso do Sul marcam mínima de 20 e máxima de 34 graus. Umidade relativa do ar gira em torno de 50 a 20%. Porangatu, em Goiás, comemora aniversário com céu nublado a encoberto. Temperatura mínima de 24 e máxima de 38 graus. A umidade relativa do ar vai de 50 a 20%. Região Nordeste, em Aracaju, a previsão é de muitas nuvens no céu na maior parte do dia. Somente à tarde, o tempo abre e a temperatura mínima na capital sergipana é de 24 e a máxima 30 graus, nas horas mais quentes do dia. A umidade do ar é de 95 a 60%. Joaquim Gomes, em Alagoas, canta parabéns com céu claro, temperatura mínima. Mínima é de 19 e a máxima 31 graus. A umidade relativa do ar é de 90 40%. Região Norte, em Belém, no Pará, tempo encoberto com chuvisco à tarde. Temperatura mínima 24, máxima 34 graus. A umidade do ar é de 98 a 52%. Miracema do Tocantins, na região central do estado, tem previsão de céu claro na comemoração de aniversário. Temperatura mínima é de 22 e a máxima 38 graus. Umidade do ar varia de 50 a 20%. Região Sudeste, Vitória no Espírito Santo tem céu nublado a encoberto nesta terça-feira. Os termômetros registram mínima de 21 e máxima de 28 graus. Umidade relativa do ar vai de 95 a 50%. A cidade de Barretos, em São Paulo, tem previsão de céu encoberto no dia do aniversário. Temperatura mínima 16 e máxima 35 graus. Umidade relativa do ar é de 80 a 20%. Região Sul, em Porto Alegre, Rio Grande do Sul, dia mais frio, com tendência a acumular nuvens ao longo do dia. Os termômetros registram mínima de 5 e máxima de 15 graus. A umidade relativa do ar fica entre 90 e 60%. Chapecó, em Santa Catarina, canta parabéns com céu encoberto. Termômetros registrando mínima de 9 e máxima de 24 graus. A umidade relativa do ar oscila entre 90 e 30%. Você ouviu a previsão do tempo para esta terça-feira, 25 de agosto de 2026, com informações do IBGE Cidades e do Instituto Nacional de Meteorologia, INMET.
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2: As regras do Acordo sobre o Comércio Eletrônico do Mercosul foram incorporadas pelo Brasil. A promulgação foi feita nesta segunda-feira e o texto publicado no Diário Oficial da União. O acordo foi firmado em 2021 em Montevidéu, no Uruguai, e aprovado pelo Congresso Brasileiro em dezembro de 2025. Com a promulgação, agora as regras começam a valer no Brasil. O objetivo é facilitar as transações online entre os quatro países do bloco: Brasil, Uruguai, Paraguai e Argentina. Nesse sentido, o acordo prevê o uso de assinaturas eletrônicas, desde que não sejam expressamente proibidas pela lei interna dos países. Além disso, estão proibidas taxas alfandegárias, que são cobradas quando um produto cruza a fronteira. A segurança das informações é destacada no texto do acordo. Os países devem adotar ou manter leis, regulamentos e medidas para proteger os dados dos usuários com base nos padrões internacionais. Ainda é possível a troca de informações e experiências nessa área. Além disso, os consumidores devem ser protegidos contra fraudes comerciais e contra comunicações, spams e propagandas enviadas sem autorização. Nesta segunda-feira, foi promulgada também uma emenda ao Protocolo de Montevidéu sobre Comércio de Serviços do Mercosul, aqui tratando da prestação de serviços bancários e de seguros entre os países. O texto facilita o comércio do setor no bloco, com acesso aos sistemas de pagamento e transparência, mas deixando de fora bancos de fachada e paraísos fiscais.
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3: Professores da educação básica da rede pública que desejam se aperfeiçoar podem concorrer ao mestrado profissional. São 4.143 vagas oferecidas pelo Ministério da Educação em parceria com a CAPES, Coordenação de Aperfeiçoamento de Pessoal de Nível Superior. Todas as oportunidades são presenciais e destinadas a professores que estão em exercício. A maioria é de mestrado em matemática e letras, mas também há vagas para filosofia superior. Todas as oportunidades são presenciais e destinadas a professores que estão em exercício. A maioria é de mestrado em matemática e letras, mas também há vagas para filosofia, biologia, computação e educação tecnológica. No caso dos professores de artes e educação digital, ainda não foi definido o número de vagas. Para participar, os docentes devem acessar o portal de formação Mais Professores e selecionar oportunidades. Para acessar o edital e consultar os requisitos, etapas de seleção e procedimentos de inscrição em cada instituição. Segundo o Ministério da Educação, em breve haverá oportunidades em Sociologia, Educação Física, História, Educação Inclusiva, Física, Geografia e Ciências Ambientais.
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8: Mariana e outras 14 cidades mineiras aderiram ao novo acordo de reparação pelo rompimento da barragem da Samarco em 2015. Com a decisão, a cidade histórica onde ocorreu o desastre deve receber cerca de R$2,4 bilhões parcelados até 2043. Em contrapartida, os municípios irão desistir das ações de reparação e indenização que tramitam na Inglaterra. Quatro cidades do Espírito Santo também aderiram ao novo acordo. O novo acordo de reparação foi homologado pela Justiça Federal em 2024 e anulou o acordo anterior que havia criado a Fundação Renova para gerenciar as ações de reparação. A fundação foi extinta e os repasses serão entregues diretamente aos municípios. Das 49 cidades reconhecidas pela Justiça como atingidas pelo rompimento da barragem, 26 aderiram até março de 2025. Mariana e outros municípios não concordaram com os valores previstos e ingressaram com ações no exterior. O prefeito de Mariana, Juliano Duarte, afirmou que mesmo sem aderir ao acordo, as negociações com a Samarco continuaram e com uma nova proposta feita pela empresa, o município conseguirá receber os valores que buscava e praticamente dobrar a reparação que estava prevista. Ainda conforme o prefeito, os recursos serão usados em obras de infraestrutura, construção de moradias, educação, saúde e recuperação ambiental. O acordo proíbe o uso dos recursos para o pagamento de dívidas do município e do funcionalismo. Quatro municípios ainda não aderiram ao acordo: Ouro Preto, Governador Valadares e Resplendor em Minas Gerais e Colatina no Espírito Santo. No total, está previsto o repasse de R$170 bilhões pela Samarco, a Vale e a BHP Billiton ao longo dos próximos 30 anos. O processo ainda segue em andamento e não há previsão de uma decisão final nem os possíveis valores de indenização.
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9: A política externa ganha destaque na corrida presidencial de 2026. revelando importantes divergências entre os candidatos que almejam comandar o Brasil. As propostas apresentadas nas campanhas abordam temas cruciais como a relação com os Estados Unidos e a aproximação com outras nações. A participação brasileira no BRICS é um dos pontos que mais diferenciam as propostas. Enquanto alguns defendem uma revisão ou até a saída do bloco, outros consideram o BRICS fundamental para ampliar a autonomia do país e fortalecer laços com economias emergentes.
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10: O dólar assumiu viés de alta após abertura estável, cotado a R$ 5,15, com agentes de mercado aguardando falas de autoridades econômicas. Na bolsa, o índice Ibovespa reagiu após abertura negativa, com investidores atentos ao pedido de recuperação judicial da Braskem. A Petrobras, por sua vez, viu suas ações recuarem quase 3% hoje, pressionadas pelo evento da Braskem e pela queda do petróleo no exterior. Já a Vale emendou 3 pregões de alta, acompanhando o preço positivo do minério.
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9: O Irã desafiou a ameaça dos Estados Unidos de ampliar a pressão econômica sobre Teherã. O país alertou que nações que aderirem à campanha de Washington

0: poderão sofrer sérias consequências. A tensão no Oriente Médio já impacta os mercados globais, com as bolsas asiáticas fechando em queda devido ao temor de novas sanções dos Estados Unidos contra o Irã. Investidores demonstram cautela diante do cenário de risco.
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2: O aplicativo Pardal, ferramenta da Justiça Eleitoral para denúncias, registrou mais de 3,4 mil irregularidades nas eleições de 2026. O número de registros saltou de 1.103 para 3.468 entre a última quarta-feira e a manhã de segunda-feira. As denúncias abrangem diversos tipos de infrações eleitorais e a plataforma se mostra um canal ativo para a fiscalização da campanha. A Justiça Eleitoral segue monitorando os casos reportados.
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2: O dia mais quente da história nos oceanos foi registrado no último sábado, superando o recorde anterior de março de 2024. Segundo o Serviço Copérnicos da União Europeia, a temperatura da superfície dos oceanos alcançou 21,1 graus Celsius. Este marco ocorre em linha com o aquecimento de longo prazo dos oceanos e a emergência do El Niño, fenômeno natural que promete intensificar as anomalias climáticas. As consequências já são visíveis, com o aumento das ondas de calor marítimo.
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0: 8:24.
1: Bom dia.
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4: Estamos de volta e agora vamos falar de esporte aqui no Jornal Rádio News.
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5: E o Cruzeiro conseguiu uma importante vitória de virada por 2-1 diante do Flamengo no Mineirão pelo Campeonato Brasileiro e se recuperou depois de ter sido eliminado da Conmebol Libertadores para o mesmo rival na última semana. O gol salvador da Raposa foi marcado por Matheus Pereira, chamado por Arthur Jorge na coletiva de imprensa após a partida de melhor jogador do Campeonato Brasileiro.
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5: E o Fluminense superou vaias ouvidas no intervalo, virou no Maracanã e venceu o Remo por 2-1 pela 24ª rodada do Brasileirão. O que igualou o marcador para o Fluminense na segunda etapa. O camisa 7 balançou as redes pela terceira vez com a camisa tricolor. O gol vitorioso foi marcado por Serna, que veio do banco e decidiu. O Fluminense segue invicto com o técnico interino Marcão, que assumiu após a saída de Luiz Ubeldia. Foram duas vitórias e um empate com o membro fixo da comissão técnica.
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5: E apesar de um jogo movimentado e algumas boas oportunidades, Internacional e Atlético Mineiro empataram sem gols e perderam uma boa chance de ganhar posições na classificação do Brasileirão. A melhor chance foi do time mineiro, com Minda chutando na pequena área e Aguirre salvando o gol certo. O Inter segue em situação delicada no Brasileirão e agora acumula 4 empates seguidos. Além disso, não vence há 8 jogos porque já tinha 4 derrotas anteriores. Já o Atlético Mineiro vem alternando entre vitórias e empates e não perde há 6 jogos na competição.
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6: A Polícia Civil de São Paulo cumpre 28 mandados de busca e apreensão e 4 de prisão contra suspeitos de roubo e receptação de alianças de ouro. A Justiça determinou o bloqueio de mais de R$34 milhões em contas e bens dos investigados. A Operação Ouro Revés

0: 4 milhões em bens dos investigados através de uma investigação financeira e tem por finalidade tirar também esse fluxo financeiro dessas empresas que também são objetos da investigação de hoje.
1: A primeira fase da Operação Ouro Reverso aconteceu em maio de 2025, quando a polícia apreendeu Rony Gonçalves, apontado como principal negociador de objetos de ouro roubados. Segundo as investigações, ele integrava o esquema comandado por Suedna Barbosa Carneiro, a maninha do crime, e dava apoio a quadrilhas da região. 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
1: Os aposentados e pensionistas do INSS sem biometria facial podem voltar a contratar empréstimos consignados. O INSS tinha determinado a exigência do registro biométrico em agosto do ano passado para combater fraudes bilionárias. Mas para não travar quem não tinha um cadastro nas bases oficiais, como Carteira Nacional de Habilitação ou Justiça Eleitoral, novas regras começaram a valer na semana passada. Agora a liberação é feita direto pelo aplicativo Meu INSS, com uso dos dados bancários e a assinatura de um termo de autorização pelo segurado. Vale lembrar, a contratação não é permitida por telefone ou gravação de voz. O banco terá 20 dias para confirmar a transferência e até 7 dias úteis para informar os dados do depósito. Sem a confirmação no prazo, a operação é cancelada. O desconto no benefício só acontece depois que a documentação for enviada ao INSS. É bom ressaltar que a biometria facial, porém, não deixou de ser utilizada e nem pode ser uma alternativa para quem já tem a imagem nas bases do governo.
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3: A desaprovação do presidente dos Estados Unidos, Donald Trump, atingiu um recorde de 65%, de acordo com uma pesquisa Reuters-Ipsos, divulgada. A aprovação do político permanece em 33%. O levantamento também indica que o apoio à guerra no Irã caiu para 31%. Os números refletem um cenário desafiador para Trump, que continua sendo uma figura central no cenário político global.
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3: A Polícia Internacional revelou um novo modus operandi de criminosos. Ladrões estão sendo contratados pela internet para realizar roubos em museus. A prática tem preocupado as autoridades de segurança. Esta modalidade de recrutamento online dificulta a identificação e rastreamento dos responsáveis, representando um desafio para as investigações e a proteção do patrimônio cultural global.
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4: O ministro Flávio Dino, do Supremo Tribunal Federal, autorizou a Polícia Federal a acessar e compartilhar dados de uma operação que investiga a produtora responsável pelo filme Dark Horse, cinebiografia de Jair Bolsonaro. A investigação, aberta em maio, apura suspeitas sobre o uso de emendas parlamentares para financiar projetos culturais, entre eles a produção do longa. O caso tramita em sigilo. A produtora Go Up Entertainment, ligada ao Instituto Conhecer Brasil, também é alvo de uma investigação da Polícia Civil de São Paulo sobre possíveis fraudes em um contrato com a Prefeitura da capital paulista. Há suspeitas de que recursos públicos possam ter sido desviados para financiar indiretamente o filme. Outra frente apura investimentos feitos pelo ex-CEO do Banco Master, Daniel Vorcaro, na produção, após surgirem áudios envolvendo o banqueiro e o senador Flávio Bolsonaro.
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5: Fernando Haddad, candidato ao governo de São Paulo, prometeu que, se eleito, vai garantir o funcionamento ininterrupto das câmeras corporais usadas por policiais militares. Durante um evento de campanha, ele criticou o modelo adotado na gestão de Tarcísio de Freitas, que prevê regras específicas para o acionamento e desligamento dos equipamentos. Haddad defendeu que as câmeras funcionem durante todo o turno dos policiais, como forma de aumentar a transparência e facilitar a apuração de eventuais abusos. O candidato também afirmou que pretende rever a política atual do governo estadual para os equipamentos e destacou que a medida faz parte de uma proposta mais ampla para a segurança pública de São Paulo.
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6: Essas foram as últimas de hoje do jornal Rádio News. Voltaremos na próxima edição. Fique ligado.
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1: Quando eu partir, não temas a minha memória. Diga o meu nome sem hesitar. Reviva as fotos e os vídeos onde minha voz e meu riso ainda ecoam. Caminha pelos meus lugares favoritos, saboreia minhas comidas preferidas e canta as músicas que embalaram meus dias. Eu sei que vai doer. Essas lembranças te farão sentir a minha ausência como uma ferida aberta, uma dor crua que despedaça. Mas com o tempo, essa dor se tornará menos afiada, a ferida menos profunda e a ausência menos lancinante. E, um dia, essas memórias serão mais que dor. Serão a prova de que eu estive aqui, de que vivi e deixei marcas. Não reduza a minha vida ao momento da minha partida. Diga o meu nome, ouça a minha voz, visite o que amei, viva o que vivi. Dessa forma, mesmo na distância, ainda estarei aqui, bem ao teu lado.
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3: Oito e trinta e quatro.
4: Bom dia.
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Olá, amigos, que Deus abençoe grandiosamente a todos. Está no ar o programa Bênção de Deus no seu lar, com seu amigo Elton Araújo, trazendo o ensinamento da palavra de Deus. Hoje nós iremos estudar o Salmo de número 45, que foi escrito pelos filhos de Corá. O Salmo de número 45 irá trazer revelações profundas, irá apresentar para cada um de nós conteúdo que, de uma certa forma, irá contribuir para o desenvolvimento da nossa fé, tá bom? E não esqueça, faça o compartilhamento desse conteúdo que você está escutando com seus familiares e amigos, para que outras pessoas também possam ser alcançadas. É importante nós sermos multiplicadores do Evangelho de Cristo. E no término do programa também eu estarei realizando um especial, uma oração toda poderosa, e eu tenho certeza que Deus irá atender ao nosso clamor, em nome do Senhor Jesus. Uma oração especial para abençoar a sua casa, abençoar a sua família, abençoar o seu lar, tá bom? Só que antes de entrar com o ensinamento da palavra de Deus, nós iremos escutar um musical. Vamos ao musical.

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No programa de hoje, nós iremos estudar o Salmo de número 45, que foi escrito pelos filhos de Corá. O Salmo começa falando o seguinte, versículo 1. O meu coração ferve com palavras boas. Falo do que tenho feito no tocante ao rei. A minha língua é a pena de um destro escritor. Então aqui podemos observar que ele fala o seguinte, o meu coração ferve com palavras boas. Nós temos que analisar o que está sendo guardado em nossos corações, porque a Bíblia fala que a boca fala de que o coração está cheio. Se dentro do seu coração você guarda coisas negativas, palavras de destruição, lixo da mágoa, do ódio, do rancor, a sua boca irá falar amargamente. Você irá falar palavras de derrotas, de fracasso, de destruição. Por isso que aqui nós podemos observar que o salmista menciona que o coração fervia com palavras boas. O salmista expressa que seu coração está cheio de palavras boas e sua intenção é louvar ao rei. Quando menciona aqui a pena de um destro escritor, sugere o que? Um discurso cuidadoso, demonstrando a habilidade do autor em comunicar os sentimentos profundos. Então fala aqui que ele estava com o coração cheio de palavras boas e que a língua dele era como a pena de um destro escritor. Então o escritor usava naquela época a pena, então ele tinha que ter uma sensibilidade na hora de escrever ali o seu texto. Se ele forçasse um pouco a pena, o bico quebrava. Então tinha todo um cuidado, uma delicadeza para escrever sem danificar a pena. Então nós podemos observar que a Bíblia Sagrada nos orienta a respeito das palavras que saem da nossa boca. É tanto que no Salmo 37, o versículo 30, nós já estudamos esse salmo nos programas anteriores, fala o seguinte: a boca do justo fala da sabedoria e a sua língua fala do que é reto. Então aqui o texto já deixa bem claro que a boca do justo fala da sabedoria. Uma pessoa que é justa, uma pessoa que é sábia, uma pessoa que é de Deus, ela não vai usar a boca para amaldiçoar ninguém, ela não vai usar a boca para amaldiçoar a sua própria vida. E olha que tem muita gente que faz isso: olha, minha vida não presta, eu nasci para sofrer, nada na minha vida dá certo. Não fale um negócio desse. Não use a sua boca para amaldiçoar você, não use a sua boca para amaldiçoar ninguém. A sua boca tem que falar palavras boas. É tanto que em 1 Pedro, capítulo 4, versículo 11, fala: se alguém falar, fale segundo as palavras de Deus. Se alguém administrar, administre segundo o poder que Deus dá, para que em tudo Deus seja glorificado por Jesus Cristo, a quem pertence a glória e o poder para todos sempre. Amém. Então o texto sagrado deixa bem claro: se alguém falar, fale segundo as palavras de Deus. Vai falar alguma coisa? Analisa com calma o que você está falando. Não fale nada que a palavra de Deus não concorde. Só fale aquilo que a palavra de Deus concorda, porque fazendo isso, você vai estar agradando ao Senhor. Você tem sido esta pessoa vigilante, igual o salmista mencionou ser, no quesito da sua palavra, daquilo que sai da sua boca, a forma como ele usava a língua, comparando a pena de um destro escritor? Você tem sido essa pessoa cuidadosa? Se não, a partir de hoje faz uma análise, comece a rever algumas coisas na sua vida, tá bom? Dando sequência, no Salmos 45, o versículo de número 7 fala: tu amas a justiça e aborrece a iniquidade. Por isso Deus, o teu Deus, te ungiu com óleo de alegria mais do que os teus companheiros. Aqui já começa falando: tu amas a justiça e aborreces a impiedade. Tem tradução que pode falar iniquidade ou pecado. Então nós podemos observar que Deus, ele ama a justiça e ele quer que cada um de nós venhamos amar a justiça.
Deus ele aborrece a iniquidade, o pecado, o erro. Deus ele quer que a pessoa aborreça o pecado. Nós não temos que ter comunhão com o pecado. Nós não temos que ter uma vida entregue ao pecado. Nós temos que ter uma vida entregue ao Senhor Jesus Cristo. No Salmo 11, versículo 7, fala o seguinte: porque o Senhor é justo e ama a justiça. O seu rosto está voltado para os retos. Então Deus ele é justo, Deus ele ama a justiça. Então quando o salmista menciona sobre aborrecer a iniquidade, isso mostra o quê? Que ele estava procurando seguir a Deus, porque Deus também aborrece a iniquidade, ao pecado, aquilo que é errado. E aí ele fala também sobre uma unção com óleo, um óleo da alegria que vem sobre a vida dele. E o teu Deus te ungiu com óleo de alegria mais do que aos teus companheiros. É isso que ele menciona. Esse óleo da alegria está se referindo a uma unção que Deus traz sobre a vida da pessoa. Aqui menciona da alegria. É tão bom quando você consegue ser uma pessoa alegre. Já imaginou, você passa por lutas, tribulações, adversidades, mas dentro de você brota uma alegria. Essa alegria vem do Senhor. Você está alegre não por causa das lutas, você está alegre porque você tem Deus na sua vida, e por ter Deus na sua vida, você sabe que Deus está trabalhando em seu favor. Por esse motivo, você é uma pessoa alegre. Só que essa alegria não é algo que você compra. Essa alegria ela vem do Senhor, mediante você amar a justiça, mediante você aborrecer aquilo que é errado. Não está se referindo você a aborrecer as pessoas, não é isso. Nós temos que amar as pessoas, nós temos que rejeitar o pecado. Então amar as pessoas é uma coisa, amar o pecado é outra coisa totalmente diferente. Eu tenho que amar todas as pessoas, não significa que eu tenha que concordar com a prática de vida delas. Então amar as pessoas é uma coisa, aborrecer o pecado é outra totalmente diferente. Então quando a pessoa faz isso, consegue seguir a Deus da forma certa, pelo caminho correto, o texto deixa bem claro que vem uma unção com óleo da alegria, ou seja, o Espírito Santo de Deus derrama sobre as nossas vidas uma alegria. Como você se encontra nesse momento? Talvez você fale: Elton, eu me encontro triste, eu me encontro depressivo, eu me encontro em um patamar que eu estou querendo tirar a própria vida. Levante a cabeça, vamos clamar a Deus para que Deus derrame sobre a sua vida o óleo da alegria, que você possa se levantar, que você possa se erguer, que você possa sair desse cativeiro que você se encontra aprisionado, porque Deus não tem plano nenhum de tristeza para a sua vida. Pelo contrário, Deus tem plano de alegria. Olha o que está escrito em Hebreus capítulo de número 1, versículo de número 9. Amaste a justiça e aborreceste a iniquidade. Por isso, Deus, o teu Deus, te ungiu com óleo de alegria mais do que os teus companheiros. Se você observar, Hebreus está citando também o que está no Salmos 45. Então nós encontramos inúmeras passagens bíblicas que nós podemos observar que faz ponte com aquilo que o Salmo 45, versículo 7, está trazendo para nós. Deus deseja trazer para as nossas vidas a verdadeira alegria, a verdadeira paz. Agora faça uma análise. Será que está amando a justiça? Será que está procurando fazer tudo da forma certa? Se não, comece a invocar ao Senhor: Senhor, eu preciso ter o desejo de fazer as coisas certas. Eu preciso ter o desejo de renunciar ao pecado, de renunciar ao engano, de renunciar aquilo que desagrada ao Senhor. E a Bíblia nos ensina que aquele que pede recebe, aquele que busca encontra, e aquele que bate a porta se abre. Então vamos buscar a presença do Senhor, vamos clamar a Ele para que Ele possa verdadeiramente derramar sobre as nossas vidas a verdadeira alegria. Agora, dando sequência ao Salmo de número 45, o versículo 16 em diante fala: em lugar de teus pais estarão teus filhos, deles farás príncipes sobre toda a terra. Farei lembrado o teu nome de geração em geração, pelo que os povos te louvarão eternamente. Aqui nós podemos observar que aqui já está falando de substituição de gerações. Pais, filhos. É verdade, as gerações são substituídas, correto? Nós tivemos a geração dos nossos tataravós, a geração dos nossos bisavós, dos nossos avós. Alguns, a geração dos pais já passaram,
pensa que não, a geração dessa pessoa também irá passar. Mas aqui também, esse salmo aqui que está mencionando, está apresentando também o Messias, o Senhor Jesus Cristo, que tem um reinado eterno e mostra a sua influência para alcançar todas as nações, e que o nome do Senhor será exaltado para sempre. Então aqui, ao mesmo tempo que expressa orientações que nós podemos extrair para o nosso dia a dia, também é um salmo que está apresentando o Messias, apresentando o Senhor Jesus Cristo, que será conhecido de geração em geração e que o nome dele será exaltado para sempre. Mas eu quero abordar um pouquinho sobre a reflexão de geração para geração. Nós estamos vivendo o nosso período, então nós estamos fazendo a nossa história. Como nós estamos marcando a nossa história aqui na Terra? Como nós estamos atuando aqui na Terra? Que legado nós estamos deixando? Muitas pessoas às vezes se preocupam muito com o legado financeiro e se esquecem de deixar um legado espiritual. Não é errado você se preocupar com algo financeiro, não é isso que eu estou querendo dizer. Mas muitas pessoas vão deixar somente terras, vão deixar somente bens, não vão deixar nada espiritual marcado na vida de ninguém. E esses mesmos bens que irá ficar, rapidamente a família irá torrar tudo, irá destruir tudo, porque não tem sabedoria para administrar. Precisamos nos preocupar em deixar um legado espiritual. Precisamos nos preocupar em deixar Cristo marcado no coração das pessoas através das nossas vidas. Olha, aquela pessoa foi evangelizada, aquela pessoa foi alcançada por Cristo através da minha vida. Então nós temos que procurar também deixar um legado espiritual, não somente um legado físico, um legado financeiro e assim sucessivamente. Sendo assim, esse Salmo de número 45, nós podemos extrair muitas lições profundas. Uma delas: Jesus Cristo é o Rei perfeito, Ele é perfeito, cujo nome dele será eterno, cujo será divulgado entre todas as nações. Esse Salmo também mostra que o fundamento de Deus está na justiça. Deus ama a justiça. Mostra também que a comunhão com Cristo, a comunhão com Deus, nos produz uma alegria, nos produz uma esperança, nos produz santidade, santificação. É claro que ao meditar nesse salmo, nós podemos ver claramente que o reino de Deus permanece para sempre, permanece firme, independentemente das mudanças deste mundo. O mundo está em crise, o mundo está entrando em colapso, mas o reino de Deus continua firme. Deus continua sob o controle de todas as coisas. Apenas o homem, por ter o livre-arbítrio, que é o direito de escolha, estão escolhendo o caminho errado. Mas Deus está no controle de tudo. E no devido momento, você pode ter certeza, Cristo retornará a arrebatar todas as coisas. Apenas o homem, por ter o livre-arbítrio, que é o direito de escolha, estão escolhendo o caminho errado. Mas Deus está no controle de tudo. E no devido momento, você pode ter certeza, Cristo retornará, arrebatará os seus seguidores e virá uma sentença sobre a humanidade. E esse nome do Senhor Jesus Cristo, que está sendo pregado nesse programa, é um nome que será exaltado entre todas as nações. Sendo assim, o Salmo 45, como um todo, ele destaca a importância da justiça, destaca a importância da retidão e também mostra aqui sobre a importância de você conduzir a sua vida de uma forma sábia, porque você é um líder, você é uma pessoa que Deus levantou para liderar a sua vida e ao mesmo tempo orientar as pessoas como elas devem agir na vida delas. Então você é um líder, então você precisa ter uma liderança sábia, precisa conduzir a sua vida com sabedoria, conduzir o seu casamento com sabedoria, conduzir a vida dos seus filhos com sabedoria, conduzir o seu trabalho com sabedoria, ou seja, a sua existência aqui na Terra, você precisa conduzir com sabedoria. Olha, esse Salmo de número 45 nos traz muitas revelações, revelações profundas, revelações marcantes. Eu tenho certeza que Deus está operando de uma forma linda, tá certo? Eu quero nesse momento fazer uma oração. Eu quero clamar a Deus pela sua casa. Eu quero clamar a Deus pela sua vida. Eu quero clamar a Deus pela sua família. Você quer a minha oração?
Então vamos unir a nossa fé nesse momento. Pai, em nome do teu Filho Jesus Cristo, eu entro na tua presença em oração. Te apresento, meu Senhor, todas essas pessoas, meu Pai, que estão participando desse momento espiritual. Opera, Senhor, na vida de todas essas pessoas, de uma forma gigantesca, de uma forma que só o Senhor, meu Pai, pode operar. Pai, opera na casa, no lar, na família, no casamento, na saúde. Opera, meu Senhor, na vida de cada um de uma forma especial. Pai, o Salmo de número 45 nos trouxe revelações profundas. Os nossos corações precisam ferver com palavras boas e não com palavras de mentira, de derrota, de destruição, de fracasso. A tua palavra nos ensina que o nosso coração tem que ferver com palavras boas. A tua palavra nos ensinou, meu Pai, que nós temos que ter um cuidado, a forma como nós iremos falar, a forma como nós iremos usar a nossa língua, que foi expressada aqui, utilizando o escritor utilizando a pena para trazer ali uma escritura. Ele precisa ter o máximo de cuidado na hora de escrever para não danificar a pena. O Senhor nos ensinou, Pai, que nós temos que saber como utilizar a nossa língua, utilizar a nossa boca, como nós devemos falar, como nós devemos proceder. Pai, esse salmo também nos apresentou que nós temos que amar a justiça, nós temos que rejeitar, meu Pai, aquilo que é iníquo, aquilo que é pecado. Precisamos, meu Deus, ter uma vida de comunhão com o Senhor. Opera, Espírito Santo, na vida desse homem. Opera, Espírito Santo, na vida desta mulher. Pai, o Salmo também nos ensinou a respeito de gerações, transições, substituições de gerações. Pai, um dia nós deixaremos de existir aqui na terra. Então nós precisamos, meu Deus, nesse momento que estamos aqui, procurar fazer a diferença. Precisamos, meu Pai, nos tornar verdadeiros discípulos do Senhor, multiplicadores do Evangelho do Reino. Opera, Espírito Santo, na vida desse homem. Opera, Espírito Santo, na vida desta mulher. Opera, Espírito Santo, na vida de todas essas pessoas. Pai, eu vou usar a autoridade que o Senhor tem me dado e, como ministro do teu evangelho, eu repreendo em nome do Senhor Jesus Cristo toda e qualquer ação contrária. Eu falo mal, você não pode agir na vida dessas pessoas. Pega tudo que é teu e saia em o nome do Senhor Jesus Cristo. É o mal que tem agido na casa, no casamento, no lar, na família, na saúde. O mal, pega tudo que é teu e sai agora. Pega tudo que é teu e bata em retirada, em nome de Jesus Cristo. Pai, eu creio que a bênção do Senhor enriquece e não acrescenta dores. Eu creio que o Senhor está operando na vida desse homem, na vida desta mulher. Eu creio que o milagre, meu Pai, está acontecendo dentro desta casa, neste casamento,

na saúde desta pessoa, porque o Senhor é um Deus que opera milagres. Opera, Espírito Santo, na vida de todos de uma forma sobrenatural. Pai, eu quero interceder por todas as pessoas que nesse momento estão com febre. Toque, meu Pai, neste corpo enfermo e que a causa, meu Pai, desta febre desapareça agora em nome de Jesus Cristo. Pai, o Senhor é poderoso. Agindo o Senhor, ninguém impedirá. Opera de uma forma sobrenatural na vida de cada um. Eu quero interceder, meu Pai, neste momento, por todas as pessoas que estão com depressão, todas as pessoas que estão com síndrome do pânico. Senhor, toca na mente desta pessoa. Meu Pai, vai na raiz desse problema. Veja, meu Pai, o que está acontecendo, meu Pai, no organismo desta pessoa. Meu Deus, e tira tudo aquilo que não provém de Ti e que o Senhor possa normalizar a vida desta pessoa, Pai. Em nome de Jesus Cristo eu te peço, para a Tua glória. Amém e glória a Deus. Olha, tome posse da sua bênção em o nome do Senhor Jesus Cristo. Você recebeu essa oração, você recebeu o ensinamento da palavra de Deus. Agora você deve colocar em prática aquilo que o Espírito Santo ministrou. Lembre-se, conhecer e não praticar não transforma a vida de ninguém, não leva ninguém para o céu. Conhecer e praticar a palavra de Deus, aí sim você passa a ser uma pessoa salva, a sua vida será transformada por completo, tá bom? Olha, nós estamos chegando ao fim do programa de hoje. Nós iremos nesse momento escutar um lindo musical e logo em seguida o programa finaliza por hoje. Deus abençoe a todos, fiquem na paz do Senhor Jesus.

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0: 95.
1: Bom dia.
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1: 9:49.
2: Bom dia.
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2: Sejam bem-vindos e bem-vindas, apertem os cintos, a partir de agora tem The Music Cafe Time, as grandes emoções do passado estão de volta para o presente, aqui nessa terça-feira, como é que tá por aí, gente? Bacana? A partir de agora tem The Music, haja convida toda a turma para estarmos juntos durante 2 horas, levando o melhor do flashback internacional, nacional, tudo que foi de sucesso do passado, a gente volta de novo aqui para você, aumenta o som, The Music Cafe Time já está no ar.

0: cantoria perfeita dos grandes sucessos do passado, aqui no The Music Coffee Time. A gente volta já depois do intervalo.
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4: A política externa ganha destaque na corrida presidencial de 2026, revelando importantes divergências entre os candidatos que almejam comandar o Brasil. As propostas apresentadas nas campanhas abordam temas cruciais como a relação com os Estados Unidos e a aproximação com outras nações. A participação brasileira no BRICS é um dos pontos que mais diferenciam as propostas. Enquanto alguns defendem uma revisão ou até a saída do bloco, outros consideram o BRICS fundamental para ampliar a autonomia do país e fortalecer laços com economias emergentes.
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6: Previsão do tempo para terça-feira, 25 de agosto de 2026. Região Norte, em Belém, no Pará, tempo encoberto com chuvisco à tarde. Temperatura mínima 24, máxima 34 graus. A umidade do ar.

0: é de 98% a 52%. Miracema do Tocantins, na região central do estado, tem previsão de céu claro na comemoração de aniversário. Temperatura mínima é de 22 e a máxima 38 graus. Umidade do ar varia de 50 a 20%.
1: Certa! 10 horas e 23 minutos.
2: Bom dia.
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4: Atenção, senhores passageiros, estamos de volta com The Music Coffee Time.
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0: Oh, que bacana! The Music Coffee Time, as grandes emoções da sua vida. A gente volta já, não sai daí.
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2: O dólar assumiu viés de alta após abertura estável, cotado a R$ 5,15, com agentes de mercado aguardando falas de autoridades econômicas. Na bolsa, o índice Ibovespa reagiu após abertura negativa, com investidores atentos ao pedido de recuperação judicial da Braskem. A Petrobras, por sua vez, viu suas ações recuarem quase 3% hoje, pressionadas pelo evento da Braskem e pela queda do petróleo no exterior. Já a Vale emendou 3 pregões de alta, acompanhando o preço positivo do minério.
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3: Tempo agora. Previsão do tempo para terça-feira, 25 de agosto de 2026. Região Nordeste, em Aracaju, a previsão é de muitas nuvens no céu na maior parte do dia. Somente à tarde, o tempo abre e a temperatura mínima na capital sergipana é de 24 e a máxima 30 graus. Nas horas mais quentes do dia, a umidade do ar é de 95 a 60%. Joaquim Gomes, em Alagoas, canta parabéns com céu claro. Temperatura mínima é de 19 e a máxima 31 graus. A umidade relativa do ar é de 90-40%.
4: Tempo agora.
5: Hora certa.
6: 10 horas e 39 minutos.
7: Bom dia.
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9: Eita, coisa boa, de volta com o nosso The Music of Time. Então aumenta aí o volume, estamos chegando de volta com os grandes clássicos pra você.
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0: Isso é The Mills Coffee Time. As grandes emoções da sua vida estão aqui. A gente volta já.
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3: O Irã desafiou a ameaça dos Estados Unidos de ampliar a pressão econômica sobre Teerã. O país alertou que nações que aderirem à campanha de Washington poderão sofrer sérias consequências. A tensão no Oriente Médio já impacta os mercados globais, com as bolsas asiáticas fechando em queda devido ao temor de novas sanções dos Estados Unidos contra o Irã. Investidores demonstram cautela diante do cenário de risco.
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5: Previsão do tempo para terça-feira, 25 de agosto de 2026. Região Centro-Oeste. Em Campo Grande, a previsão é de céu predominantemente encoberto. Os termômetros da capital de Mato Grosso do Sul marcam mínima de 20 e máxima de 34 graus. Umidade relativa do ar gira em torno de 50 a 20%. Porangatu, em Goiás, comemora aniversário com céu nublado a encoberto. Temperatura mínima de 24 e máxima de 38 graus. A umidade relativa do ar vai de 50 a 20%.
6: 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Tempo agora!
7: Hora certa!
8: 10 horas e 58 minutos.
9: Bom dia.
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0: As grandes emoções do passado estão de volta aqui no The Music Coffee Time. Aumente o volume.
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0: Isso é The Mills Coffee Time. As grandes emoções da sua vida estão aqui. A gente volta já.
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5: A política externa ganha destaque na corrida presidencial de 2026, revelando importantes divergências entre os candidatos que almejam comandar o Brasil. As propostas apresentadas nas campanhas abordam temas cruciais como a relação com os Estados Unidos e a aproximação com outras nações. A participação brasileira no BRICS é um dos pontos que mais diferenciam as propostas. Enquanto alguns defendem uma revisão ou até a saída do bloco, outros consideram o BRICS fundamental para ampliar a autonomia do país e fortalecer laços com economias emergentes.
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6: Tempo agora. Previsão do tempo para terça-feira, 25 de agosto de 2026. Região Sudeste. Vitória, no Espírito Santo, tem céu nublado a encoberto nesta terça-feira. Os termômetros registram mínima de 21 e máxima de 28 graus. Umidade relativa do ar vai de 95% a 50%. A cidade de Barretos, em São Paulo, tem previsão de céu encoberto no dia do aniversário. Temperatura mínima 16 e máxima 35 graus. Umidade relativa do ar é de 80 a 20%.
7: 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Tempo agora!
8: Hora certa!
9: 11 horas e 14 minutos.
10: Bom dia.
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0: Eita, coisa boa, de volta com o nosso The Music Coffee Time. Então aumenta aí o volume, estamos chegando de volta com os grandes clássicos pra você.
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0: Oh, que bacana! The Music of Time, as grandes emoções da sua vida. A gente volta já, não sai daí.
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5: O dólar assumiu viés de alta após abertura estável, cotado a R$ 5,15, com agentes de mercado aguardando falas de autoridades econômicas. Na bolsa, o índice Ibovespa reagiu após abertura negativa, com investidores atentos ao pedido de recuperação judicial da Braskem. A Petrobras, por sua vez, viu suas ações recuarem quase 3% hoje, pressionadas pelo evento da Braskem e pela queda do petróleo no exterior. Já a Vale emendou 3 pregões de alta, acompanhando o preço positivo do minério.
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7: Previsão do tempo para terça-feira, 25 de agosto de 2026. Região Sul, em Porto Alegre, Rio Grande do Sul, dia mais frio, com tendência a acumular nuvens ao longo do dia. Os termômetros registram mínima de 5 e máxima de 15 graus. A umidade relativa do ar fica entre 90% e 60%. Chapecó, em Santa Catarina, canta parabéns com céu encoberto. Termômetros registrando mínima de 9 e máxima de 24 graus. A umidade relativa do ar oscila entre 90 e 30%.
8: 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Tempo agora!
9: Hora certa!
10: 11 horas e 33 minutos.
11: Bom dia.
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0: Atenção, senhores passageiros, estamos de volta com The Music of Time.
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0: Essas são as últimas de hoje do The Music. Nessa terça-feira, a gente volta amanhã na quarta com mais The Music. Beijo no seu coração, se liga que daqui a pouco tem mais programação pra você aqui na rádio mais ouvida da cidade. Se cuida e até amanhã.
1: Estrela no céu, sinto a presença de quem já se foi. A vida é uma jornada e a morte é apenas uma mudança de paisagem. Na eternidade das lembranças, encontramos consolo para a finitude da vida. A saudade é a melodia que toca suavemente nos corações que amam.

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1: Você que está desiludido da vida, procurando sempre o melhor para os outros e em troca só recebe ingratidão, não se deixe vencer pelo mal. Procure ser o que você é. Prossiga cumprindo sua missão. Dê valor ao que faz. Jesus, o homem mais santo que existiu nesta terra, foi o mais incompreendido, mas prosseguiu em sua missão. Por mais dura que seja a caminhada, não pare no meio do caminho. Prossiga, confie em Deus, pois Ele sempre sustenta e fortalece aqueles que lutam pelo bem e por um nobre ideal. Ouça o que Ele lhe diz: não temas, porque eu estou contigo. Não te assombres, porque eu sou teu Deus. Eu te esforço e te ajudo com o meu braço forte.

0: 13h23.
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Notícia de última hora. Tem alguém lá fora, chorando e batendo na porta. Será que o orgulho em pessoa se arrependeu? Ou foi a saudade que bateu? Um cara com um copo de uísque na mão, cigarro entre os dedos, semblante sofrido, abre a porta e de repente alguém fala.

A desaprovação do presidente dos Estados Unidos, Donald Trump, atingiu um recorde de 65%, de acordo com uma pesquisa Reuters Ipsos, divulgada. A aprovação

do político permanece em 33%. O levantamento também indica que o apoio à guerra no Irã caiu para 31%. Os números refletem um cenário desafiador para Trump, que continua sendo uma figura central no cenário político global.

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2: Três e cinco.
3: Boa tarde.
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5: Muito bem, terça-feira. Estamos chegando e chegando com tudo e contando com essa audiência maravilhosa. Senhoras e senhores, Retro Hits está no ar. Sinta-se à vontade, hein? Vem chegando mais, vem chegando junto. E começando essa edição com grande sucesso. Pra você.

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3: A Polícia Internacional revelou um novo modus operandi de criminosos. Ladrões estão sendo contratados pela internet para realizar roubos em museus. A prática tem preocupado as autoridades de segurança. Esta modalidade de recrutamento online dificulta a identificação e rastreamento dos responsáveis, representando um desafio para as investigações e a proteção do patrimônio cultural global.

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3: Muitos dizem que a morte é a única certeza da vida. Nunca estamos preparados para perder alguém que amamos. Nunca. Pelo menos eu não estava. E ao me deparar com aquela notícia, eu fiquei devastado. Meu mundo caiu. Eu entrei em negação total. Eu só queria que alguém me abraçasse e me dissesse que era tudo mentira. Mas não foi. 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
1: 3h25.
2: Boa tarde.
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4: Muito bem, chegando agora em nossa programação, sinta-se à vontade, hein? Retro Hits, programa feito para você matar a saudade, também conhecer novidade.
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4: O dia mais quente da história nos oceanos foi registrado no último sábado, superando o recorde anterior de março de 2024. Segundo o Serviço Copérnicos da União Europeia, a temperatura da superfície dos oceanos alcançou 21,1 graus Celsius. Este marco ocorre em linha com o aquecimento de longo prazo dos oceanos e a emergência do El Niño, fenômeno natural que promete intensificar as anomalias climáticas. As consequências já são visíveis, com o aumento das ondas de calor marítimo.
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2: Três e 43.
3: Boa tarde.
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5: E as músicas que você gosta, está aqui, Retro Hits, chegando mais um sucesso pra você.
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0: Bom, gente, Retro Hits vai ficando por aqui. Obrigado a você que nos apoia, a você que está sempre junto com a gente. Um enorme abraço. Fiquem todos com Deus. E amanhã estamos de volta com mais saudade e mais músicas boas.
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2: Olá, como você tá? Tudo bem por aí? Começa agora o programa Nitro Music, aqui pela sua melhor sintonia comigo, Bia Ipsen. Muito obrigada já pela sua companhia, pela sua audiência, você que tá ligadinho aqui no seu radinho ou também tá através da internet, aplicativo, site, seja bem-vindo, seja bem-vinda. Vamos de músicas?
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1: Nitro Music trazendo de volta a melhor música. Já já voltamos.
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2: Tá tudo bem agora. 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
6: 16 horas e 25 minutos.
7: Boa tarde.
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8: Já estamos de volta com mais um bloco do Nitro Music.
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1: O melhor do flashback aqui comigo, Bia Ipsen. Segura aí, já já voltamos.
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2: Independente do tempo que passe, vou sentir saudades eternas da sua presença, do seu carinho e do seu conforto. Que Deus te proteja e te guarde por toda a eternidade.

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5: 16:42.
6: Boa tarde.
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7: Beleza, estamos de volta com mais uma sequência do Nitro Music.
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1: Agora eu vi aí, sim, vou indo nessa. Obrigada pela companhia, obrigada pela sua audiência. A gente se encontra por aqui. Beijão pra você, viu? Fica com Deus, um grande abraço. Tchau, tchau.
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Saudade eterna. A saudade dói. Ela é a única dor que não tem remédio que a faça parar de doer. Ela tem cheiro, tem voz, tem nome. E sobrenome. A saudade arde no peito. Queima feito fogueira em brasa e deixa um buraco enorme no coração de quem sente.

0: 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Segundo o dicionário, saudades de algo, de um estado, de uma forma de existência que deixou de ter. Desejo de voltar ao passado.
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0: ligado na Santa Paz por aí. O nosso Nostalgia nesta terça-feira está entrando no ar. O melhor do flashback, o melhor do passado de presente pra você. Você vai recordar, curtir bons momentos. Vai ser um programa muito gostoso, muito legal, muito bacana aqui na sua rádio. É o Nostalgia nesta terça-feira.
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0: Com essa sequência linda e maravilhosa, a gente encerra o nosso Nostalgia desta terça-feira. Obrigado aí pelo carinho, pela companhia, pela audiência. Você que esteve com a gente aí, valeu de verdade mesmo, tá? A gente se fala a qualquer momento. Tchau, tchau.
1: 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Foi tão rápido e eu tive que partir, me fui tão cedo e nem pude me despedir de ti. Te deixei aí com uma saudade enorme dentro do peito e com vários questionamentos, perguntas que nunca terão uma resposta exata. Me desculpe por não me despedir, é que na verdade eu também não queria ir embora assim. Mas já havia chegado a minha hora. Então bati as minhas asas e retornei para a casa. Aqui já não existe mais dor e nem sofrimento. Aqui eu estou em paz, não sofro mais. E eu sinto a sua falta. Sei que você se pergunta isso, mas quero que saiba que mesmo de longe, eu estou com você e sempre vou te proteger. 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
2: Dezenove horas e 57 minutos.
3: Boa noite.

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2: O Irã desafiou a ameaça dos Estados Unidos de ampliar a pressão econômica sobre Teerã. O país alertou que nações que aderirem à campanha de Washington poderão sofrer sérias consequências. A tensão no Oriente Médio já impacta os mercados globais, com as bolsas asiáticas fechando em queda devido ao temor de novas sanções dos Estados Unidos contra o Irã. Investidores demonstram cautela diante do cenário de risco.
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4: Oito e quatro.
5: Boa noite.

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3: A partir de agora tem 2 horas com o melhor do romantismo do rádio. O Love Music pede passagem e eu, Maria Lima, chego junto com as mais lindas canções. Escolhemos a dedo as canções que tocam no coração. Vem conferir o Love Music.
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1: Esse foi mais um bloco do Love Music. Voltamos já.
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5: O dólar assumiu viés de alta após abertura estável, cotado a R$ 5,15, com agentes de mercado aguardando falas de autoridades econômicas. Na bolsa, o índice Ibovespa reagiu após abertura negativa, com investidores

0: atentos ao pedido de recuperação judicial da Braskem. A Petrobras, por sua vez, viu suas ações recuarem quase 3% hoje, pressionadas pelo evento da Braskem e pela queda do petróleo no exterior. Já a Vale emendou 3 pregões de alta, acompanhando o preço positivo do minério.
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3: 8:29.
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3: Uma melhor que a outra aqui no Love Music. Voltaremos já.
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7: O Irã desafiou a ameaça dos Estados Unidos de ampliar a pressão econômica sobre Teerã. O país alertou que nações que aderirem à campanha de Washington poderão sofrer sérias consequências. A tensão no Oriente Médio já impacta os mercados globais, com as bolsas asiáticas fechando em queda devido ao temor de novas sanções dos Estados Unidos contra o Irã. Investidores demonstram cautela diante do cenário de risco.
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4: 8:47.
8: Boa noite.
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3: Estamos novamente chegando aqui no Love Music. Aumente o som e vem se apaixonar.
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